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O cambiteiro é o homem que sai cambitando cana. Ele vai para os canaviais com aqueles burros, aquele jumento, aquele jegue que eles falam, né? Vai para lá e pega aquelas canas e faz a carga e de lá ele leva para a usina.

0: 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Todo carreiro tem facão.
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